0: Você está na melhor sintonia com o nosso The Music Coffee Time. A gente vai para um break e daqui a pouco tem mais. Não sai daí.
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0: 21h11.
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0: Isso é The Mills Coffee Time. As grandes emoções da sua vida estão aqui. A gente volta já.
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6: Hora certa.
7: 21:26.
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0: Eita, coisa boa, de volta com o nosso The Mills Coffee Time. Então aumenta aí o volume, estamos chegando de volta com os grandes clássicos pra você.
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0: Você está na melhor sintonia com o nosso The Music Coffee Time. A gente vai para um break e daqui a pouco tem mais. Não sai daí.
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0: Time, as grandes emoções da sua vida estão aqui. A gente volta já.
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0: 21h51.
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0: Music Coffee Time, a música do tempo. A gente volta já, não sai da sintonia.
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0: Essas aí pra finalizar a edição de hoje aqui do nosso The Music Coffee Time. Obrigado pela tua sintonia, pela tua audiência. A gente se encontra na próxima edição com mais The Music Coffee Time. Se liga aqui na nossa rádio, que a gente sempre tem uma programação especial pra você. Se cuida e até a próxima edição.
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0: 22h19.
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1: Hora certa. 23 horas e 3 minutos. 104,9.
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0: 23:45.
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0: hora e 24 minutos.
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3: Hora certa. 1:05.
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3: Hora certa. 1:05.
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4: Hora certa,
5: 1:44.

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3: Hora certa. 2:24.
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1: Hora certa. 3 horas e 14 minutos.
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3: Hora certa. 3:58.
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3: Hora certa.
4: 4:56.
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2: Hora certa.
3: 5 horas em ponto.
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0: agora sequenciando essa festa bonita, esta dupla que também faz parte dessa história da música sertaneja, Lil e Léo. Vem cá, Lil e Léo.
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0: horas, em ponto.
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0: Segunda-feira, vamos começar muito bem mais uma semana. Seja você bem-vindo e muito bem-vinda. Este aqui é o Show Sertanejo. Eu sou o Fabiano Costa. É um prazer estar com você em mais uma semana. São 2 horas de muita música sertaneja pra gente passar por aqui juntos. Vamos relembrar de grandes sucessos. Vamos ouvir vários sucessos do momento. E o mais importante é você estar aqui com a gente nesta segundona. E o que é que não pode faltar?
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0: Aqui no Show Sertanejo, não falta de jeito nenhum. E o que mais?
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0: É com muita alegria que a gente começa essa semana trazendo pra você, para o programa de hoje, Edson e Hudson, Jorge e Matheus, também Zé Neto e Cristiano, Leonardo, Eduardo Costa, Gilberto e Gilmar também, Rick Nogueira, César e Paulinho, Marília Mendonça e muito mais. É a nova música sertaneja, grandes sucessos do momento, sem deixar de lado sucessos do passado, né? Já já vou te passar nosso WhatsApp aqui pra você mandar mensagens e participar com a gente. Vamos lá, desde já, que você tenha uma semana abençoada.
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0: O show está no ar nesta segunda com Henrique e Juliano. E a liberdade

Santiago, Azul é o nome da música que a gente fecha por aqui, a primeira sequência de hoje, desta segunda-feira, do nosso Show Sertanejo. Ainda tocamos para você o Zé Felipe com a Maiara e a Maraísa, Medalha de Prata. Também o Jorge com o Matheus, De Tanto Te Querer, Edson e Hudson, As Andorinhas, Henrique e Juliano, Liberdade Provisória. Já deu para sentir aí como nós gostamos de mesclar a música sertaneja, né? O nosso jeito de fazer carinhosamente uma mistura de música sertaneja de um jeito que ela dê um show no seu rádio. E claro, para você também que tá ouvindo aí pelo seu celular, no seu computador, pela internet, onde você estiver ouvindo o Show Sertanejo, é um prazer estar aqui com você. Maravilha! É hora de você participar aqui com a gente. Tá aqui o nosso WhatsApp para você mandar mensagens de

você. Maravilha! É hora de você participar aqui com a gente. Tá aqui o nosso WhatsApp para você mandar mensagens de texto, que é bem bacana, mas de voz é mais legal ainda. Afinal de contas, mensagem de voz é aquele esquema muito simples, né? É só apertar o botão e falar, ué. Mas não é só apertar o botão e falar? Claro que é, então aperta o botão aí, manda aquela mensagem pra gente. 35 é o nosso DDD, 999-520702. É esse mesmo nosso WhatsApp, participa aí com a gente. 35 999-520702. Pode mandar mensagens à vontade, pede músicas aí, fique à vontade. Ó, manda seu bairro e, se possível, a sua cidade. Ou sua cidade, se possível, seu bairro, não importa a ordem. Fala aí de onde é que você tá falando pra gente mandar aquele abração diretamente pra você. Se mandar mensagem de voz, a gente coloca você pra falar aqui no show também. Já tô voltando pra você com muito mais músicas, com Zé Neto e Cristiano, com Marcos e Belucci, Leonardo, Eduardo Costa e também com Jardim.

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1: 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Zé Neto e Cristiane, a cadeira de aço, aqui no Show Sertanejo.
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E Jadson, quem aguenta? Pra gente fechar mais uma do show na nossa segundona, Leonardo com Eduardo Costa, Ainda Ontem, Chorei de Saudade, grande sucesso de João Mineiro e Marciano, na interpretação aqui de Leonardo com Eduardo Costa. Inclusive os dois aí parece que não sei se romperam como amigo, porque o Leonardo é um cara muito gente boa, né? Então o Leonardo deve ter uma paciência daquelas, mas o Eduardo Costa já não faz parte mais lá do escritório e o Leonardo é sócio, né? Então, parece que a treta rolou por causa da quantidade de porcaria que o Eduardo Costa falou na live, né? Pois é, a gente gosta de ouvir um cantor sertanejo, claro que a gente gosta de conversar com o cara, mas a gente quer ouvir ele cantando, né? Inclusive tem muita música nova, isso vale para os cantores, para as duplas novas, que eles falam tanto em cima da... Por que eles não cantam, né?

0: música, na hora da música canta, né? É, né, na hora da música deixa pra cantar, velho. Que então, isso, eu te falar, viu? Te falar. Mike Leão também nessa sequência do Poder da Viola. E o Zé Neto com o Cristiano Cadeira de Aço. Muito obrigado a você que tá com a gente. Vamos lá pro nosso WhatsApp atender você que tá participando com a gente nesta segundona. Muito obrigado pelas mensagens, pelas participações aqui. A Jandira tá em Guaxupé. Valeu, Jandira. Muito obrigado. Como é bacana cada programa, novos ouvintes chegando aqui e os nossos ouvintes que já estavam continuando por aqui. Um abraço pra Marina em São José dos Campos. Vamos lá, hora de mensagem de voz aqui. Hoje mensagem de voz é muito bom.
1: Eu, Demauro, de Natércia, Minas Gerais.
0: E o Demauro?
1: Gostaria de ouvir uma música com o Milionário e José Rico, Opa. Estrada da Vida. Muito obrigado, bom programa pra você.
0: Eu agradeço por demais, meu mano. Um abraço pra você aí, pra todo o pessoal de Natércia, sul de Minas, pertinho de Natércia tem Heliodora também, que é pertinho de Santa Rita do Sapucaí, né? Um grande abraço pra você, meu mano. Muito obrigado aí. Avisa o pessoal de Natércia que a gente tá aqui no ar com o nosso show sertanejo. Muito obrigado. Você também participe com a gente. 35999520702. Esse é o WhatsApp do show sertanejo pra você participar por aqui. Já tô voltando, hein? Com mais um monte de músicas na próxima sequência e também com George Henrique e o Rodrigo.

0: 10:37.
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7: O show continua agora com George Henrique Rodrigo e a live. Uma excelente semana pra você.

0: Essa segundona, aí da Christian Ralph, sou eu, Fred Gustavo, acorde aí meu filho, tá caindo pelas tabelas, Gilberto e Gilmar só mais uma vez, abrimos com George, Henrique, Rodrigo e a live, muito obrigado a você que tá com a gente, muito obrigado pela sua companhia, pela sua audiência, essa foi sua primeira hora, calma aí, não mexe no rádio, não sai da internet, continua com a gente, daqui a pouquinho nós vamos voltar pra você com mais uma hora e é rapidinho que a gente vai voltar pra você com mais uma hora de show sertanejo por aqui. Parabéns, parabéns pra você que tá aí comemorando mais um ano de vida, é seu dia hoje, parabéns! Muita paz, muito amor, muitas alegrias e muita saúde em primeiro lugar pra você, parabéns pelo seu dia, pode comemorar que é seu dia, você merece!
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0: E aí, parabéns!
1: Happy birthday to you!
0: Muita saúde, paz, alegria!
1: Happy birthday!
0: Muito amor na sua vida!
1: Happy birthday to you!
0: Parabéns pra você, que maravilha é seu dia hoje, mais palmas ainda pra você! Comemorando mais um ano de vida, isso aí! Acredite que você pode! Assim já é meio caminho, né? O segredo é nunca duvidar da sua capacidade. Não se trata de soberba, mas de acreditar em você mesmo. Nós precisamos acreditar em nós, termos segurança. Mas ser segurança com responsabilidade, né? Com seriedade, né? Não é pegar um carro e falar eu sei dirigir e sair por aí que provavelmente vai dar problema. Então, se prepare. Esteja sempre se preparando, né? Igual ao lenhador e ao sentar para descansar, fica ali afiando o machado para a produtividade dele ser melhor na hora que ele voltar a trabalhar. Então, tá parado aí, tá sem trabalho, estude, dedique-se a aprender novas coisas. Fica aí jogado no sofá, só vendo TV, não, que isso? Liga o radinho, liga o celular aqui no Show Sertanejo, aqui na rádio e vá aprender, vá estudar, vá treinar, vá praticar, vá fazer alguma coisa para se melhorar e assim acreditar cada vez mais em você. Já voltamos para a segunda hora do show da nossa segunda-feira.
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0: 6:57.
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Tá aqui com você, eu sou o Fabiano Costa, tocando sertanejo do jeito que você gosta aqui no show. Vamos continuar por aqui o show, abrindo a segunda hora desta segunda-feira com o João Gustavo e o Murilo e a casa mais feliz da rua.

Maria Mendonça e Léo Santana, Apaixonadinha, pra gente fechar por aqui mais uma sequência do nosso show na nossa segundona. Também César e Paulinho, Viajante Solitário, Rick Nogueira, Esse Filho é Meu, e aí vai pagar pensão então, meu filho. João Paulo e Daniel, Só Dá Você na Minha Vida. Abrimos com João, Gustavo e Murilo, e A Casa Mais Feliz da Rua. Ô, coisa boa, Casa Feliz. Mas cadê a risada de felicidade aí, ó? Que é isso? Ah, é isso aí, Casa Feliz, pô. Que é isso? Muito obrigado a você que tá com a gente. Uma super semana. Vamos lá, é hora de você participar aqui do show. Estamos aqui na segunda hora do show, na nossa segunda-feira. E claro que você pode participar, por que não, ó? Manda aquela mensagem aqui pra gente, nosso WhatsApp. DDD 35 999 520702. É esse mesmo pra você participar com a gente. 35 999 520702. Pode mandar mensagem de texto e pode mandar mensagem de voz, que é só apertar o botão e falar, né? É melhor ainda. Manda mensagem de voz, aperta o botão, fala com a gente, fala com o show, deixa aquele recado. Daqui a pouquinho vamos colocar mais mensagens de voz aqui no ar. É muito bom receber mensagem de voz por aqui. Aí você fala de onde você tá falando, seu nome, logicamente, pra gente mandar aquele abração pra você. Pode pedir músicas e pode mandar abraço pra quem você quiser também. Aguenta aí, já volto pra você com Zezé e Luciano, Simone e Simone.

logicamente, pra gente mandar aquele abração pra você. Pode pedir músicas e pode mandar abraço pra quem você quiser também. Aguenta aí, já volto pra você. Com Zezé e Luciano, Simone e Simária, Rio Negro e Solimões, João Bosco e

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2: Hora certa. 7:18.
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Segunda taça, pra gente fechar mais uma do show na nossa segunda-feira. Rio Negro e Solimões, saudade pulou do peito. Também a Simone com a Simária, 126 cabides. Zezé de Camargo e Luciano, cada volta é um recomeço. Grande sucesso, Zezé com o Luciano, aqui no nosso show. E também o Safadão, ele que abriu Wesley Safadão pra primeira desta sequência. O ar condicionado no 15, cuidado com esse ar condicionado no 15 aí, rapaz. Vai te dar uma

0: Safadão, ele que abriu Wesley Safadão para a primeira desta sequência. O ar-condicionado no 15. Cuidado com esse ar-condicionado no 15 aí, rapá. Vai te dar uma gripe esse negócio aí. Ainda mais chegar com o corpo quente, né? Chega da rua aí, passando um calor. Aí, fica embaixo do ar-condicionado aí, ó. É. Você sabe que se espirrar agora todo mundo olha, né? Então toma cuidado aí. Ar do 22. Aí tá muito calor, baixa ali pros 20. Vai devagar, né? E colocou ali no 18, sentiu que já tá frio, já sobe de novo lá pros 20, 21. Vai equilibrando aí, porque quem quer morar em geladeira é pinguim, né? Quem mora em geladeira é pinguim. Pelo amor de Deus. Passar calor não é mole, não, vai. Morar na geladeira é coisa de pinguim, né? Então fica aí. Lascado, resfriado aí negócio, aí o bicho pega, né? Então, muito obrigado a você que tá com a gente. Muito obrigado pelas mensagens, pelas participações. Eu quero mandar um grande abraço aqui pra Paula. Está em Santa Branca, Vale do Paraíba. Paula, muito obrigado pela mensagem. Valeu mesmo aí, participe sempre aqui com a gente. Quem mais? O Sebastião. Ó, Sebastião tá em Ubatuba. Que maravilha, hein, Sebastião? Só curtindo as gaivotas aí, curtindo o som da praia aí. Ó, Sebastião, só quem tá ouvindo lá, junto com o João Sertanejo lá, ó. Ah, que maravilha, hein? Parabéns, show de bola. Parabéns pra você aí. Vamos lá agora pra mais uma mensagem de voz aqui pelo 35999520702. Claro, esse é o nosso WhatsApp.
1: Wesley aqui de Anápolis.
0: Fala, Wesley.
1: Rapaz, queria ouvir uma moda aí pra todo dia. Opa. Só pra gente curtir aqui mesmo, irmão.
0: Alô, Anápolis, alô, Goiás. Satisfação enorme ter vocês com a gente aqui, Wesley. Muito obrigado, cara. Valeu mesmo aí. Participe sempre.
2: Eu sou o Ivan.
0: E mais uma.
2: Poço Verde, Sergipe.
0: Fala, Ivan. Poço Verde, Sergipe. Ó, que maravilha. O show sertanejo está no Sergipe. Que maravilha. Valeu, Ivan. Avisa o pessoal aí de Poço Verde que o show tá rolando por aqui e todo mundo pode participar com a gente, claro que pode. Muito obrigado pelas mensagens, pelas participações. Bom demais saber que você tá aí comigo, ouvindo o show sertanejo. Já volto pra você com muito mais. Já já vem aqui Bruno Marrone, Chitãozinho e Chororó, Trio Parada Dura, tem o Vitor com o Léo também e tem a Roberta Miranda.
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0: 7:40.
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1: Gostoso de ouvir. É hora de continuar o Show Sertanejo. Vem comigo que a música sertaneja tá aqui. Daylara, digitando. Uma ótima semana, que a sua semana seja

0: horas em ponto.
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0: horas e 20 minutos.
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2: Hora certa. 8:39.
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0: Shot MC Zack no encontro.
1: Maravilha!
2: Eu costumo dizer que o encontrinho tá igual a festa do Bené no Cidade de Deus. Conseguiu reunir os cocota, a galera da igreja, todo mundo aí, ó.
3: Felicidade, agora, Deus abençoe. Obrigado pelo convite.
1: Obrigadão, Dodô. Que isso, que
3: Deus abençoe esse momento. E vamos embora. Muito bom.

0: amarelo. É o Gabriel Gonti aqui com você, aqui no Caldeirão.
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4: Hora certa.
5: 12 horas e 12 minutos.
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4: Hora certa.
5: 12:18.
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0: 11:20.
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6: 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Kelly Clarkson, Breakaway.

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0: Você diz que o amor não dói? Marcelo D2 aqui na programação. Ah, dói sim, né, gente? É, daqui a pouco tem mais Caldeirão.
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0: 11:33.
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0: 13:36.
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5: Tem música, tem Haltrix Golden.

0: Legião Urbana, Giz, música linda, meu grito de amor, Zé Felipe, aqui na programação, com você. Daqui a pouco a gente volta.
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4: Horas e 49 minutos.
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0: Caldeirão! Voltamos no Caldeirão. Vamos lá com Zayn, Dayan Forni. Aumente os.

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1: Essa aqui tinha muita gente esperando. Zé Ricardo e Thiago, Kleber e Cauã.
2: Esse feat maravilhoso.
1: Ah, mulher!
3: Feat do ano, hein?
1: Vai, Thiaguinho.
4: É o terceiro fim de semana seguido que você fala que não pode, que não dá, que tá mal, tá doente. Não acredito que você ainda tá nessa de festa tipo cão de rua. Você não ajuda,

0: Léo Santana, zona de perigo. É o Caldeirão para colocar ponto final nessa edição de hoje. Dessa segunda-feira, 11 de maio. Que maravilha, hein, gente? Como passa rápido, por isso tem que aproveitar cada instante. Amanhã na terça-feira a gente comunica mais por aqui, tá bom? Célio de Castro, esse foi o Caldeirão. Abraço e tudo de bom.
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0: horas, em ponto.
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intervenção. Música de 1980, Boi na Linha, e da Titãs, o quê? Seja você bem-vindo e muito bem-vinda ao Intervenção Nacional. Nessa hora, a gente tá fazendo uma verdadeira intervenção nacional aqui na rádio. E agora a gente vai pro ano 2000 com Ed Mota, Colombina. Bom dia pra você, uma ótima semana.

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0: 11:20.
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0: horas e 23 minutos.
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0: 11:36.
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0: horas e 52 minutos.
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0: 11:02.
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0: 11:22.
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3: Muito bem, agora são 2:30. Boa tarde para você que está ligadinho na programação.

0: É legal, pessoal, mais uma som de Miles Smith, Hum in the Dark. Passou por aqui também Maroon 5. Teve ainda Skid Marley, One Love. Teve Jota Quest de Maia, Sandy Farol, Lady Gaga, música nova. Tudo isso em uma só sequência aqui na Onda, no programa Show da Tarde.
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0: 11:44.
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7: Primeiro, agora são 12:52. Boa tarde.

0: isso, de YouTube, We Were Without You. Passou por aqui também Biquíni Cavadão. Como você vive sem ela? Como viver sem ela, né? Teve ainda Cidade Negra, Falar a Verdade. Tudo isso desfilando para você uma sua sequência. É Show da Tarde, o melhor playlist do seu daio.
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4: Hora certa.
5: 15:03.
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Muito aí, um tremendo flashback para matar saudades. Cocan, I Beg Your Pardon. Passou por aqui também Thiaguinho, bem black. Teve ainda Sabrina Carpenter e Charlie Brown Jr. Não Estamos Sozinhos. Daqui a pouco eu volto trazendo mais para você no show.

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2: Hora certa.
3: 15 horas e 26 minutos.
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0: 13:47.
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0: 16:06.
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5: Começando bem aí as velhinhas, Rigueira, vamos à La Playa.

aí, fechando a sequência, La Bionda, One For You, One For Me, passou por aqui também Radio Speedio, The Can't Fight The Feeling, teve ainda Belle and Puck, Black is Black. Daqui a pouco eu volto trazendo mais velharias do Onda Classic.

0: 16:42.
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volta aí, fechando aí a programação, né? O som do Bee Gees. Bom, eu tô indo nessa, mas amanhã tem mais a partir das 14 horas. Continua aí o Onda Clássica, continua o Onda Clássica. Você continua matando saudades. Até amanhã, bom final de segunda-feira. Tchau, tchau.

0: 17:02.
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0: 17:36.
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0: 18:07.
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9: E aí, rapaziada, beleza? Tá no ar o melhor do sertanejo universitário durante 2 horas com o Jonatas Gonçalves, liderando essa segunda-feira maravilhosa. O nosso muito obrigado pra você, que a partir de agora vem chegando com a gente, com muito som, bota botina e muito pé na estrada, agora no seu dial. Juntos com a melhor sequência sertaneja.
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0: Ave Maria.
1: Roda boa, né, bicho?
2: Tá louco.
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0: Obrigado, gente. Incrível.
1: Obrigado, meu parceiro.
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0: 18:27.
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3: 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Trinta e dois, quarenta e um, 17:57.
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1: É, eu também tô curtindo com você essa linda canção aqui no Arena Sertaneja. Obrigado pela audiência, onde quer que você esteja aqui curtindo o nosso programa.
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0: 18:45.
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3: É pra ficar ligado a todo instante com o melhor do sertanejo universitário no seu dial. É aqui, ó, no programa Arena Sertaneja todo dia.
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0: Universitário, Arena Sertaneja. 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
4: Nove horas e três minutos.
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8: O sertanejo universitário, os clássicos e, claro, tudo aquilo do sertanejo rolando aqui na Arena na edição do programa de hoje. O programa continua.
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1: É, eu também tô curtindo com você essa linda canção aqui no Arena Sertaneja. Obrigado pela audiência, onde quer que você esteja aqui curtindo o nosso programa.
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5: Hora certa.
6: 19:25.
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1: O melhor do sertanejo universitário, sempre neste horário, com o Jonatas Gonçalves, todo dia tocando o melhor da música sertaneja pra você.

0: 19h44.
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0: E por aqui a gente vai ficando por aqui. Obrigado pela audiência, pelo carinho, pelo sucesso. A gente se encontra agora amanhã, terça-feira, neste mesmo horário. Tchau, gente.
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0: 7:05.
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4: Muito boa noite, aqui quem fala é Tarcísio Furtado, começando mais um Som da Onda para vocês aqui na Onda Sapucaí FM 104,9, direto de São Gonçalo do Sapucaí, sul de Minas, para todo o Brasil, hein? Hoje, dia 11 de maio, né, de 2026, uma segunda-feira, 4 dias da Festa do Rosário, hein? Que legal, hein? 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Legal, hein? 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A festa foi maravilhosa, foi no sábado a entrega do prêmio dos melhores do ano de 2025. Parabéns a todos pela organização, pela comida, por tudo, pelo som, muito legal. Parabéns, Marina e Ronaldo, uma grande festa. E todos merecem, né, uma grande festa pelos melhores do ano de 2025, hein? Vamos com muita música para vocês, começando com Ana Gabriela e Cupertino, Disco Voador.

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3: Programa Escalava de Duran Duran e Nile Rodgers, Free to Love.

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2: Hora certa. 20 horas e 37 minutos.
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10: Vamos calar de Rolling Stones, hein? Roll and Twister.